0: Lulu Santos, Certas Coisas, uma das músicas mais marcantes da carreira dele. Lançada em 1984 no álbum Tudo Azul, a música combina poesia e delicadeza ao falar sobre sentimentos, contrastes e relações humanas, tornando-se um clássico da música brasileira na década de 1980.
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0: Década de 70, 1977. Ouvimos Johnny Rivers e Slow Dancing. 1993, do disco Music Box, Mariah Carey, Hero. E Joe Cocker, You Are So Beautiful, do ano de 1974. Agora 9h29. Até às 10, você segue ouvindo
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0: Fico por aqui, tô de volta amanhã, a partir das 5 horas da tarde. Para você, uma ótima noite, fiquem com Deus e até amanhã. Continue na UCP 106.3. O seu lugar é aqui. Saúde e paz. Até amanhã.
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4: 9:32.
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0: 9h59.
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0: 10 e 3.

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14: 10:33.

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16: 11 e 1.

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6: 11:32.

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1: Meia-noite.
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1: 2 horas.
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1: 4 horas.
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1: 6 horas.
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4: Querido ouvinte, chegou o momento de nos unirmos em oração. Vivamos com fé este momento e coloque as suas intenções na certeza de que o bom Deus as acolhe.
5: O anjo do Senhor anunciou a Maria,
6: e ela concebeu do Espírito Santo.
7: Ave Maria, cheia de graça, o Senhor é convosco. Bendita sois vós entre as mulheres, e bendito é o fruto do vosso ventre, Jesus.
6: Santa Maria, Mãe de Deus, rogai por nós, pecadores, agora e na hora de nossa morte. Amém.
8: Eis aqui a serva do Senhor.
6: Faça-se em mim segundo a vossa palavra.
9: Ave Maria, cheia de graça, o Senhor é convosco. Bendita sois vós entre as mulheres, e bendito é o fruto do vosso ventre, Jesus.
6: Santa Maria, Mãe de Deus, rogai por nós, pecadores, agora e na hora de nossa morte. Amém.
5: E o Verbo se fez carne,
6: e habitou entre nós.
10: Ave Maria, cheia de graça, o Senhor é convosco. Bendita sois vós entre as mulheres, e bendito é o fruto do vosso ventre, Jesus.
6: Santa Maria, Mãe de Deus, rogai por nós, pecadores, agora e na hora de nossa morte. Amém.
5: Rogai por nós, Santa Mãe de Deus,
6: para que sejamos dignos das promessas de Cristo.
5: Oremos, infundi, Senhor, em nossos corações a vossa graça, vo-lo suplicamos, a fim de que, conhecendo a anunciação do anjo e a encarnação de Jesus Cristo, vosso Filho, pelos merecimentos de sua paixão e morte, cheguemos à glória da ressurreição, pelo mesmo Cristo, Senhor nosso.
6: Amém.
5: Glória ao Pai, ao Filho e ao Espírito Santo.
6: Como era no princípio, agora e sempre. Amém.
5: Acolhamos com fé e esperança a bênção de Deus. Abençoe-vos o Deus Todo-Poderoso, Pai, Filho e Espírito Santo.
6: Amém.
5: Louvado seja nosso Senhor Jesus Cristo.
6: E sua Mãe Maria Santíssima. Amém.
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1: 6 e 2.

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1: 6.5.
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3: 6:33.
1: 6:33.
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0: Você ouviu o nosso CPFM Zig Marley com Tomorrow People. Muito bom dia pra você nessa manhã de quarta-feira, 23 de setembro de 2026. Por aqui, Malu Maia fazendo companhia até o meio-dia. Estaremos juntos na mesma sintonia de sempre. E daqui a pouquinho, a partir das 7h30, o CP ao vivo. Que a sua quarta-feira seja abençoada por Deus com muita paz, muita saúde e muito amor para todos nós.
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0: E fica agora com as atualizações do trânsito na cidade de Petrópolis e também na BR-040. Nesse momento, o trânsito é movimentado na região da Rua Bingen e também na Avenida Piabanha. No centro histórico, o trânsito está fluindo normalmente. No sentido Retiro, o motorista conta com lentidão próximo à entrada do bairro Carangola. Em Correios, o trânsito segue movimentado, próximo ao terminal rodoviário, seguindo até a segunda entrada do Castelo São Manuel. E para quem vai para Itaipava, o motorista conta com lentidão próximo ao Trevo de Bom Sucesso e em direção ao terminal rodoviário. Atenção para quem está indo em direção a Duque de Caxias. A retenção a partir do quilômetro 119, em Jardim Gramacho, no sentido Rio de Janeiro. E na Baixada, chove em alguns pontos. Na Serra de Petrópolis, o tráfego flui normalmente, com chuva fina e visibilidade reduzida. Uma boa viagem para você.
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0: E vamos agora às informações do clima-tempo para a cidade de Petrópolis. Segundo a Defesa Civil, a previsão é de chuva para as próximas horas. E as temperaturas variam entre 12 graus de mínima e máxima de 17 graus. 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
0: Muito bom dia para você junto comigo nessa manhã de quarta-feira. A partir de agora está começando mais uma edição do CP ao vivo, que você ouve de segunda a sábado, das 7h30 às 8h30 da manhã. Uma hora inteirinha, sem nenhum intervalo, só com as versões ao vivo e os momentos especiais dos shows. Para começar a edição de hoje, tem um grande clássico aí da nossa música, aliás, do pop rock nacional. A música Pra Ser Sincero, do Engenheiros do Havaí, lançada por eles em 1990, do álbum O Papa é Pop. 7h34, bom dia. Você ouve agora.

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E você está ouvindo o CP ao vivo ao som de Biquíni Cavadão e o grande sucesso da banda Biquíni, atualmente Biquíni. A música Tédio, lançada pelo Biquíni em 1985, fez parte do primeiro álbum do estúdio da banda, intitulado Cidades em Torrentes, que foi lançado em 1986. A canção Tédio foi lançada primeiro em compacto de estreia nas rádios, em 1985, e depois veio o álbum no ano seguinte, em 1986, Cidades em Torrentes. E a gente continua até as 8h30 da manhã emocionando você, só com as versões ao vivo e os momentos especiais. São 8h05, bom dia pra você, sejam todos muito bem-vindos. Mais um momento de hoje é a música Margarida Perfumada, uma canção muito famosa pela banda Timbalada, lançada por eles em 1995 no álbum Andale Road. Essa música ganhou o prestigiado troféu Bahia Folia, de 1996, como a música mais tocada naquele ano, e consagrou o cantor Chechel. E você ouve agora, na versão de Timbalada, com a participação especial de Caetano Veloso.

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0: E fica por aqui mais uma edição do ICP ao vivo, ao som de Kid Abelha, Lágrimas e Chuva, um dos maiores sucessos da banda Kid Abelha, lançada por eles originalmente em 1985, faz parte do segundo álbum de estúdio da banda, intitulado Educação Sentimental. Ouvimos também Rick Astley, Never Gonna Give It Up, e ainda Jota Quest, As Dores do Mundo. As Dores do Mundo, uma canção do cantor e compositor Hildon, lançada por ele em 1974. Fica por aqui mais uma edição do CP ao Vivo, de volta amanhã, a partir das 7:30 da manhã.
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0: Os profissionais da educação de Petrópolis mantêm nesta quarta e quinta-feira, dias 23 e 24 de setembro, uma paralisação de 48 horas. A decisão foi tomada em assembleia realizada na tarde de segunda-feira, dia 21. Foram 360 votos favoráveis à paralisação de 48 horas contra 271 pela paralisação de 24 horas. Durante a assembleia foi apresentada uma proposta de reajuste de 4,64% a partir de janeiro de 2027, além da aplicação do piso nacional dos professores de 2026. A categoria também reivindica a equiparação salarial de zeladores, cozinheiras e auxiliares de serviços gerais ao salário mínimo nacional, além do descongelamento dos enquadramentos funcionais. Nesta quarta-feira, a mobilização continua em um ato na Câmara Municipal de Petrópolis, marcado para 1:00 PM. Próximo CP Notícias, às 9:30 da manhã. 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
11: Muito bom dia pra você na UCP. E agora você ouve James Morrison.

0: Você ouviu Ivete Sangalo, Frisson, Backstreet Boys e Nando Reis e Isa Nos Seus Olhos.
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15: Olá, ouvinte. Nesta coluna, os alunos e professores do Centro da Saúde da UCP, que inclui o curso de Educação Física, vão te dar dicas sobre saúde e bem-estar. Hoje vamos falar em como se manter ativo e como isso impacta a nossa saúde física e mental. Praticar esportes regularmente não só ajuda a manter o peso ideal, mas também reduz o risco de doenças crônicas, como diabetes e hipertensão. Além disso, a atividade física libera endorfina, melhorando o humor e reduzindo o estresse. Se você ainda não tem o hábito de exercícios, comece devagar. Uma caminhada leve em um ambiente seguro já pode ser um bom começo. E lembre-se, o importante é encontrar uma atividade que você goste e realize pelo menos 3 vezes por semana. Não esqueça de procurar seu médico para saber como está o seu estado de saúde antes de começar uma rotina de exercícios. Fique ligado para mais dicas sobre saúde. Eu sou Eric, aluno do curso de Educação Física da UCP. Cuide bem do seu estar, cuide bem da sua saúde.
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0: Muito bom dia para você na UCP 95. E agora você ouve Janice.

0: Você ouviu o nosso CPFM Phil Collins, Going Back. Zélia Duncan, tudo sobre você.
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0: A Defesa Civil Estadual do Rio de Janeiro emitiu na manhã de hoje um alerta para risco moderado de enchentes e também de deslizamentos em diferentes regiões do estado devido às chuvas. Há registros de chuva fraca a moderada no Grande Rio e também nas regiões Sul, Norte e Serrana, além de rajadas de vento fracas e moderadas. O risco de enchentes é considerado moderado nas regiões Metropolitana, Sul, Serrana, Noroeste e na Baixada Litorânea. O maior acumulado da chuva nos últimos 24 horas foi registrado em Santa Maria Madalena, com 80 milímetros. Próximo CP Notícias, às 10h30 da manhã.
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0: E vamos agora às condições da BR-040 neste momento. Na Baixada Fluminense, há congestionamento entre os quilômetros 119 e 125 no sentido Rio de Janeiro, devido ao acesso à Linha Vermelha e à Avenida Brasil. No sentido Juiz de Fora, o trânsito flui normalmente. Na Serra de Petrópolis, o tráfego segue normal, com chuva e visibilidade reduzida. Dirija com segurança e uma ótima viagem para você. Próximo boletim de trânsito, às 11h30 da manhã, apoio o CP Trânsito. 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
0: Muito bom dia para você na UCP. 9h35, Charles Pur. Amor.

0: Você ouviu Cidade Negra, Meu Coração, antes Titãs, Enquanto Houver Sol.
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0: Muito bom dia para você na UCP 10 e 2. Steve Wonder.

0: Você ouviu o novo CPFM, Lighthouse Family, Lost in Space, ainda Jota Quest, um dia pra não se esquecer.
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0: O Ministério Público do Rio de Janeiro questiona o planejamento da Prefeitura de

0: Petrópolis para manter o sistema de vídeo monitoramento da cidade em funcionamento. Segundo o MP, a prefeitura já sabia desde janeiro que o contrato anterior estava chegando ao fim e que os equipamentos eram considerados obsoletos. A promotoria também aponta uma demora na contratação emergencial de um novo sistema. O município afirma que já havia iniciado estudos para modernizar o monitoramento e que a instalação das novas câmeras ainda está em andamento. A contratação emergencial prevê câmeras em 67 pontos da cidade. O projeto definitivo deve ampliar a cobertura para quase 150 locais. Próximo CP Notícias, às 13 horas. 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
0: Muito bom dia para você nessa manhã de quarta-feira, 10h32, The Weeknd.

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1: Você ouviu o nosso CPFM, o som de Jessie Ware, You and I, ainda Prince, e ouvimos na mesma sequência Nath Roots, Nath Congo. Muito bom dia pra você, nessa manhã de quarta-feira, são 10 horas e 58 minutos.
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1: Olá, ouvintes. Nesta coluna, nós, alunos e professores do curso de Direito da UCP, vamos tratar de assuntos interessantes e esclarecer dúvidas no campo do direito. O assunto do momento é a diferença entre posse e propriedade. Entender essas diferenças é essencial para evitar problemas legais. A posse existe quando você tem o controle de um bem, como um inquilino que aluga uma casa. Você usa e cuida do imóvel, mas não é o proprietário. A propriedade, por outro lado, é o direito de usar, vender ou dispor de um bem. Quando você compra um imóvel e o registra em cartório, torna-se o proprietário. Uma das formas de adquirir a propriedade se dá através da usucapião. Tanto a posse como a propriedade recebem proteção da lei e podem ser protegidos em caso de ameaça ou violação. Consulte um advogado ou um defensor público para saber mais sobre isso. Eu sou Flávia, aluna do curso de Direito da UCP. Sem informação, não existe direito.
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3: Muito bom dia para você na UCP. 11 horas e 2 minutos, Cláudio Zoli.

0: Você ouviu na UCPFM James Blunt, Calling Out Your Name, e ainda Thiago York, Tempo Perdido.
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0: E fique agora com a atualização do trânsito em Petrópolis. O trânsito está movimentado na região da Coronel Veiga, Avenida Piabanha e na região do Alto da Serra. No Centro Histórico, o fluxo de veículos segue normalmente sem retenções. Em Correias, o trânsito está movimentado na região da Praça do Bairro. Em Itaipava, o motorista conta com trânsito lento, próximo ao Parque de Exposições e também na região do Terminal Rodoviário. Dirija com atenção e uma boa viagem para você. Próximo boletim do trânsito, às 18h15, apoio UCP. 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
0: Muito bom dia para você da UCP 1133. E agora você ouve Katy Perry.
21: Can't

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2: Querido ouvinte, chegou o momento de nos unirmos em oração. Vivamos com fé este momento e coloque as suas intenções na certeza de que o bom Deus as acolhe.
3: O anjo do Senhor anunciou a Maria,
4: e ela concebeu do Espírito Santo.
5: Ave Maria, cheia de graça, o Senhor é convosco. Bendita sois vós entre as mulheres, e bendito é o fruto do vosso ventre, Jesus.
4: Santa Maria, Mãe de Deus, rogai por nós, pecadores, agora e na hora de nossa morte. Amém.
6: Eis aqui a serva do Senhor.
4: Faça-se em mim segundo a vossa palavra.
7: Ave Maria, cheia de graça, o Senhor é convosco. Bendita sois vós entre as mulheres, e bendito é o fruto do vosso ventre, Jesus.
4: Santa Maria, Mãe de Deus, rogai por nós, pecadores, agora e na hora de nossa morte. Amém.
3: E o Verbo se fez carne
4: e habitou entre nós.
8: Ave Maria, cheia de graça, o Senhor é convosco. Bendita sois vós entre as mulheres, e bendito é o fruto do vosso ventre, Jesus.
4: Santa Maria, Mãe de Deus, rogai por nós, pecadores, agora e na hora de nossa morte. Amém.
3: Rogai por nós, Santa Mãe de Deus,
4: para que sejamos dignos das promessas de Cristo.
3: Oremos, infundi, Senhor, em nossos corações a vossa graça, vo-lo suplicamos, a fim de que, conhecendo a anunciação do anjo e a encarnação de Jesus Cristo, vosso Filho, pelos merecimentos de sua paixão e morte, cheguemos à glória da ressurreição, pelo mesmo Cristo, Senhor nosso.
4: Amém.
3: Glória ao Pai, ao Filho e ao Espírito Santo.
4: Como era no princípio, agora e sempre. Amém.
3: Acolhamos com fé e esperança a bênção de Deus. Abençoe-vos o Deus Todo-Poderoso, Pai, Filho e Espírito Santo.
4: Amém.
3: Louvado seja nosso Senhor Jesus Cristo.
4: E sua Mãe Maria Santíssima. Amém.
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4: Muito boa tarde para você, meio-dia e 26 no horário de Brasília. Vamos seguindo até às 5. O cpfm.com.br. Vamos então para mais uma edição do álbum CP, a partir de agora até 1 da tarde. Nesse período, sempre depois da propaganda eleitoral gratuita. Vamos aos anos 90. Não, na verdade, anos 80. Comecinho dos anos 80. I'm Coming Out com Diana Ross, que foi um dos grandes clássicos da era disco pop, abrindo a nossa sequência hoje do álbum.

0: As últimas do álbum CP de hoje, a banda sueca Ace of Base, em 1992, uma mistura de pop, dance e reggae com Happy Nation. Antes, na trilha sonora do filme De Volta para o Futuro, em 85, com Ray Lewis and the News e The Power of Love. Foram as últimas do álbum de hoje. Amanhã, logo depois da propaganda eleitoral gratuita, tem mais.
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0: Tribunal Superior Eleitoral determinou que o Instagram remova em até 24 horas um vídeo que associa o senador Flávio Bolsonaro a um suposto esquema de lavagem de dinheiro envolvendo o Banco Master. A decisão foi tomada pelo ministro Cássio Nunes Marques em caráter liminar após um pedido do Partido Liberal. Segundo a decisão, o conteúdo apresentou acusações de crime sem comprovação concreta e ultrapassou os limites da crítica política. Além da remoção, o ministro proibiu também novas republicações do vídeo, inclusive em versões modificadas. A decisão ainda será analisada pelo plenário do Tribunal Superior Eleitoral.
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0: De acordo com o Clima Tempo, hoje em Petrópolis será de previsão de céu encoberto com chuva fraca e moderada ao longo do dia. Temperaturas variam entre máxima de 17 e mínima de 12. Segundo a Defesa Civil, amanhã o dia será de céu encoberto com chuva fraca ocasionalmente moderada em qualquer momento do dia. Temperaturas podem variar com máxima de 15 e mínima de 12 graus. Daqui a pouco, 2 horas. Mais uma edição do CP Notícias, apoio CP, tradição que inspira, qualidade que transforma. Seguimos até às 5, 1 e 2. Boa tarde.
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0: 1:04. Ed Sheeran, Eyes Closed.

0: UCP Guns and Roses com November Rain. Matafix Live in the Fur. 1:31.
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14: Olá, ouvinte! Os alunos do curso de Letras da UCP apresentam coisas interessantes acerca das letras vernáculas. O tema de hoje é Escritores e Petrópolis. Falarei sobre Shirley Vilhena, poetisa petropolitana, graduada em Direito, mediadora extrajudicial e judicial e que atualmente é diretora da Academia Brasileira de Poesia, Casa Raul de Leone. A escritora possui um canal no YouTube chamado Momentos de Poesia, onde dedica parte do seu tempo compartilhando com os amantes de poesia suas obras, como os títulos Percorreria Teu Corpo e Alma de Artista, que são duas de muitas poesias dispostas em seu canal. Meu nome é Ana Vitória, estudante do curso de Letras da UCP.
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0: 1:33, Florida, Joanne Holly.

0: UCP e Henrique Iglesias, Do You Know? 2 horas.
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0: A Prefeitura de Petrópolis inicia a partir de hoje a oferta da vacina pneumocócica conjugada 20-valente VPC-20 para idosos com 85 anos ou mais. A estratégia realizada pelo Sistema Único de Saúde, o SUS, tem como objetivo prevenir formas graves da doença pneumocócica, reduzindo hospitalizações e óbitos e contribuir para a promoção do envelhecimento saudável. As doenças invasivas representam uma importante causa de adoecimento e mortalidade, principalmente entre crianças, pessoas idosas e indivíduos com condições clínicas especiais. O imunizante protege contra soropositivos de maior ocorrência e é uma das estratégias para reduzir a forma grave da doença. Para pessoas com idade entre 60 e 84 anos, permanecem os critérios de solicitação da vacina por meio do Centro de Referência para Imunobiológicos Especiais, conforme as indicações estabelecidas. Daqui a pouco, 3 horas, mais uma edição do CP Notícias, apoio CP, tradição que inspira, qualidade que transforma.
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0: 2 e 3, Bruno Mars, Too Good to Say Goodbye.

0: CP Coldplay, Viva La Vida, Marcelo Falcão, eu amo você. 2h31.
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10: 12h33, Colin Rain, To My Life.

0: O CPI fez No More, a história que Joe, Kelly S. Jack sem radar. Taylor Swift, Cardigan.
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0: O CP Trans informou que o ponto de ônibus da rua Alberto Torres, no centro de Petrópolis, foi danificado após a queda de uma árvore e de parte de um muro na manhã desta quarta-feira. Não houve alteração no trânsito. O novo ponto de ônibus foi instalado na mesma rua, cerca de 10 metros antes do local antigo. A orientação é que os passageiros utilizem o novo ponto. Daqui a pouco, 4 horas, mais uma edição do CP Notícias, apoio CP. 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
11: Boa tarde, 3 e 3. Jojo, too little, too late.

0: Você tem Peter Schilling com Major Tom, Heaven, Depeche Mode e Negra Lee. Você vai estar na minha 3h31.
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5: 3h33, X-Ren.

0: Você tem Pink Contry e Bush. Let the Cable Slip. 4 e 1.
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0: O governo federal liberou R$64 milhões em crédito extraordinário para amenizar os efeitos do El Niño no Brasil. A medida provisória foi assinada em Brasília pelo presidente da República em exercício. Do total, R$40 milhões serão usados na compra e distribuição de alimentos da agricultura familiar. Outros R$24 milhões serão destinados à FUNAI para ações emergenciais em terras indígenas, como fornecimento de alimentos e também água potável. Daqui a pouco, 5 horas, mais uma edição do CP Notícias. 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Boa tarde, 4 e 2.
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0: O CP Fênix Everything is Everything. 11h20, sei quem é você. Mucho Lady. Boa tarde, 4h28.
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7: O estudo da arquitetura e urbanismo voltados para os pedestres, segundo Ian Gell. Ian Gell, arquiteto e urbanista dinamarquês, destaca a importância de projetar para pedestres, enfatizando ambientes urbanos humanos, com calçadas amplas, mobiliário apropriado e áreas verdes. Para Gell, o planejamento urbano deve priorizar as pessoas, não os veículos, fomentando a qualidade de vida. Além disso, ele defende a integração de escalas humanas e acessibilidade em todos os aspectos do design urbano, incentivando a interação social e o senso de comunidade. Sua visão propõe criar cidades mais habitáveis e acolhedoras, onde pedestres saudáveis e vibrantes desempenham um papel essencial. Gell tem sido um defensor influente na transformação de áreas urbanas para atender às necessidades dos cidadãos. Gostou? Somos do curso de Arquitetura e Urbanismo da UCP. 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
3: Miroquai Space Cowboy.

0: aqui em 106.3, ouvimos Aha, Dark is the Night for All. Antes, Nickelback, How You Remind Me. E ainda Pitch na sua estante.
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0: 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UCP Notícia. 5 e 1. A Defesa Civil de Petrópolis emitiu na tarde de hoje um alerta severo pelo sistema Cell Broadcast para risco alto de deslizamento na região do São Sebastião. A população deve ficar atenta a sinais como trincas ou rachaduras no muro, paredes, além de inclinação de postes, árvores e portas e janelas emperradas. Em caso de emergência, ligue para 199 da Defesa Civil ou 193 do Corpo de Bombeiros. Próximo CP Notícias, às 18h30 da noite. 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
9: Boa tarde, agora 5:04. Seguimos com James Morrison e Nelly Furtado.

0: Ouvimos na UCBFM Roxette, How Do You Do? Titãs, É Preciso Saber Viver. Story of a Man, Thiago York na UCP.
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0: 5:32. Os clubes da Arábia Saudita sondaram a situação do lateral cuiabano do Vasco. Apesar do interesse, a prioridade do jogador é continuar no clube carioca. Na seleção brasileira, o técnico Carlo Ancelotti conta agora com um grupo completo, mas mantém mistério sobre a escalação para o amistoso contra a Austrália. Na Fórmula 1, a Red Bull renovou o contrato de Isaac Hadjar e confirmou o piloto ao lado de Max Verstappen para a temporada 2027. E no futebol italiano, a Juventus acertou a contratação do goleiro Neto, ex-Botafogo. Próximo Falando de Esportes, amanhã, às 5:30 da tarde. 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
2: Boa tarde, você está na UCP. Agora 5h36. Phil Collins, você ouve I Cannot Believe It's True?

0: ouvimos o Jota Quest, Único Olhar, Foreigner, Waiting for a Girl Like You e ainda Marina, o chamado versão acústica.
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0: Agora, a oração do Ângelus, com Padre Carlinhos, capelão da Universidade Católica de Petrópolis e com a participação dos jovens universitários.
2: Querido ouvinte, chegou o momento de nos unirmos em oração. Vivamos com fé este momento e coloque as suas intenções na certeza de que o bom Deus as acolhe.
3: O anjo do Senhor anunciou a Maria,
4: e ela concebeu do Espírito Santo.
5: Ave Maria, cheia de graça, o Senhor é convosco. Bendita sois vós entre as mulheres, e bendito é o fruto do vosso ventre, Jesus.
4: Santa Maria, Mãe de Deus, rogai por nós, pecadores, agora e na hora de nossa morte. Amém.
6: Eis aqui a serva do Senhor.
4: Faça-se em mim segundo a vossa palavra.
7: Ave Maria, cheia de graça, o Senhor é convosco. Bendita sois vós entre as mulheres, e bendito é o fruto do vosso ventre, Jesus.
4: Santa Maria, Mãe de Deus, rogai por nós, pecadores, agora e na hora de nossa morte. Amém.
3: E o Verbo se fez carne
4: e habitou entre nós.
8: Ave Maria, cheia de graça, o Senhor é convosco. Bendita sois vós entre as mulheres, e bendito é o fruto do vosso ventre, Jesus.
4: Santa Maria, Mãe de Deus, rogai por nós, pecadores, agora e na hora de nossa morte. Amém.
3: Rogai por nós, Santa Mãe de Deus,
4: para que sejamos dignos das promessas de Cristo.
3: Oremos, infundi, Senhor, em nossos corações a vossa graça, vo-lo suplicamos, a fim de que, conhecendo a anunciação do anjo e a encarnação de Jesus Cristo, vosso Filho, pelos merecimentos de sua paixão e morte, cheguemos à glória da ressurreição, pelo mesmo Cristo, Senhor nosso.
4: Amém.
3: Glória ao Pai, ao Filho e ao Espírito Santo.
4: Como era no princípio, agora e sempre. Amém.
3: Acolhamos com fé e esperança a bênção de Deus. Abençoe-vos o Deus Todo-Poderoso, Pai, Filho e Espírito Santo.
4: Amém.
3: Louvado seja nosso Senhor Jesus Cristo.
4: E sua Mãe Maria Santíssima. Amém.
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0: Boa noite, agora 6:04. Seguimos com Eurythmics.

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2: 6h20, trânsito movimentado na região da Castelânia, Duas Pontes, Rua Paulino Afonso, Washington Luiz, Coronel Veiga e nas avenidas Piabanha, Ipiranga, Roberto da Silveira e Queller. Na Rua do Imperador, o trânsito segue movimentado. No sentido Retiro, lentidão próximo à Rua Felipe Camarão, seguindo até o bairro Roseiral. Correias, o trânsito apresenta pontos de lentidão nas proximidades do terminal rodoviário. Itaipava, lentidão no trevo de Bom Sucesso, próximo ao Parque de Exposições e também na região do terminal rodoviário. Na BR-040, na Baixada Fluminense, há retenção no sentido Juiz de Fora entre os quilômetros 125 e 118 em Jardim Gramacho. No entrocamento da BR-040 com a BR-493, fluxo intenso e retenção a partir do quilômetro 113 na altura da Reduc. Na Serra de Petrópolis, o tráfego segue normal, com chuva fina e visibilidade reduzida. Portanto, dirija com segurança. Próximo boletim do trânsito, amanhã, às 7h30 da manhã. 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

0: Urbana, ouvimos Teatro dos Vampiros. Rolling Stones, Love's Strong. John Mayer com No Such Thing, versão acústica.
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0: UCP Notícia. 6h29. Consumidores de Petrópolis podem negociar dívidas com bancos, concessionárias e empresas do comércio até amanhã, dia 24. O atendimento do Mutirão Estadual de Negociação de Dívidas acontece de 9 da manhã às 2 da tarde no Procon Petrópolis, que fica na rua Doutor Moreira da Fonseca 33, no centro, na Praça Visconde de Mauá. Participam instituições como Itaú, Enel, Bradesco, Pernambucanas, Claro, CDL e Serasa, com possibilidade de descontos e parcelamentos. O atendimento é gratuito. É necessário apresentar documento com foto e o CPF. Também é recomendado levar contratos, boletos ou faturas das dívidas. Próximo CP Notícias, daqui a pouquinho, às 15 para as 7 da noite. 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
0: Uma ótima noite de quarta-feira para você. Agora 6h33. Você ouve Lulu Santos? Certas coisas.

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2: UCP Notícia. 6h47.
3: A cidade do Rio de Janeiro registra o setembro mais chuvoso dos últimos 29 anos. Segundo o Centro de Operações da Prefeitura, foram quase 172 milímetros de chuva até o início da tarde de hoje. O mês já soma 19 dias seguidos com registro de chuva. E a previsão indica mais chuva para quinta e sexta-feira, com possibilidade de chuva fraca a moderada em pontos isolados. O recorde anterior era de setembro do ano de 2025, quando foram registrados quase 158 milímetros. Próximo UCP Notícias, amanhã, às 8h30 da manhã, com a Malu Maia. 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

e Let It Go. Engenheiros do Havaí, somos quem podemos ser. Maroon 5, Harder to Breathe. Daqui a pouquinho tem a Voz do Brasil. Nós seguimos pela internet levando até você Vozes do Brasil. Uma hora com o melhor da música brasileira. É só você acessar o cpfm.com.br. Eu tô de volta daqui a pouquinho, 8 da noite, trazendo o Arquivo UCP. Por enquanto, vocês ouvem Duran Duran, Come and Dumb.

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18: Hoje é quarta-feira, dia 23 de setembro do ano de 2026. Até às 10, seguimos juntos ouvindo o Arquivo UCP. E hoje, para começar, que tal Johnny Rivers? Do you wanna dance?

0: Johnny Rivers lançou em 1967 essa música, Do You Wanna Dance? Traduzindo, Você Quer Dançar? Ele transformou a música do Bobby Freeman em um sucesso do rock e do pop. A faixa faz parte do álbum Chance e marcou a carreira do Johnny Rivers com seu estilo vibrante e dançante.
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0: Ouvimos o Placa Luminosa Fica Comigo, do álbum Parece Real, do ano de 1989. O CPFM agora 8h17.
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0: Seguimos até as 10h.

0: Do álbum Imagine, do ano de 1971, ouvimos John Lennon, Imagine. Década de 70, 1977. Jardes Macalé, Sem Essa, lançada no álbum Contrastes. E ainda, década de 60, 1968. Bee Gees, Words. Boa noite, 8h32.
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8: Faltando 25 para as 9. Até as 10, seguimos com
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8: Agora tem Flávio Venturini, Clube da Esquina número 2.

0: Clube da Esquina número 2, do Flávio Venturini e Milton Nascimento, faz parte do álbum lançado em 1972, que originou o movimento musical Clube da Esquina em Minas Gerais. A música reflete sobre a passagem do tempo e a resiliência dos sonhos.
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0: na UCP-FM. Década de 80, 1986. Inner Circle com Black Roses. Faz parte do disco também chamado Black Roses. Do álbum Space, de 1996, Spice Girls, To Become One. Anos 80, Boca Livre, Todo Azul do Mar. A gravação original é de 1987. Essa que nós ouvimos é a versão do álbum Boca Livre e 14 Bis ao vivo, gravado no ano de 2000.
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